0: Nilson Neto e Ana Castela.
1: O melhor feat.
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0: Valeu, Jorge.
1: Valeu, cara.
2: Agora foi,
1: papai. O que você fez com a Dona Maria pela
0: tua casa? Deixa eu namorar sua filha, Dona Maria. Fala comigo!
1: Jorge Thiago Bravo.
0: É nóis, valeu, papai.
1: Obrigado.
0: É nóis.

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Malta, bom dia. Quinta-feira, 9 de julho. Arranca aqui o Pifas até às 10. Amanhã está enfarruscada. Uma nevoeirada terrível. Mas a temperatura já vai nos 16 graus. O calor vai chegar. Para já está uma fresquinha porreirinha. Que maravilha. É malta, bom dia, bons dias para o outro lado do Rio Minho. Quinta-feira, dia de feira, onde? Em Monção. Pronto, também do outro lado do rio, em Tui, em Vila Praia de Âncora, em Barcelos. Agora um abraço para o amigo Zé Branco, que está em Barcelos. É feira lá hoje. E também na Trofa. E para si que está de férias, olha, aproveite, vá feirar, vá passear. Que maravilha! Para quem está doente, a equipa da Rádio Cerveira deseja rápidas melhoras. E para toda a malta espalhada por todo o mundo, por todo o mundo e por, olha, Espanha, França, Alemanha, Suíça, por esse lado, por aí, olha. Mas cuidado que o Trump disse muito mal de Espanha, cuidado. Ora, daqui a bocadinho vêm as notícias. 16 grausitos de temperatura, hein? Hoje está nas bancas a revista Alto Minho, que diz que Monção e Melgaço inebrem milhares. Isto é referência à festa do Albarinho em Monção. Tiago promete colocar Viana na linha da frente. Lanhenses celebra o futebol com paus e pedras. Também já saiu o programa das Feiras Novas de Ponto Lima. Feiras Novas de Ponto Lima, que este ano se celebram de 9 a 14 de setembro. Quarta-feira, dia 9 de setembro, será o arranque das Feiras Novas de Ponto Lima, que vão terminar numa segunda-feira, dia 14 de setembro.

Ora bem, hoje já recomeça um dia de paragem mundial. Hoje às 19 horas, perdão, às que? Deixa cá ver, às 21 horas, às 9 da noite, França-Marrocos. Quartos de final. França-Marrocos, 21 horas. Também uma notícia, uma boa notícia, a volta a Portugal em bicicleta. Este ano tem uma etapa que vai começar em Melgaço. Assim sim, o início de Portugal-Melgaço vai receber a partida de uma etapa da volta a Portugal. A etapa é Melgaço-Faf, 166 km, é no dia 14 de agosto.

0: Olha, este país está, sei lá, entregue aos bichos. Isto é uma empresa sem currículo no caos dos exames. O Estado entregou a gestão da plataforma à firma de design. Inês Catarino, sócia da fornecedora, foi assessora de moedas. Isto é verdade que os exames, os estudantes, está tudo um caos. Foi detido um recepcionista que violou um estagiário num hotel. Baleizão e Beja, juízes de férias deixam casal homicida à solta. No Algarve, uma rede agredia idosos para roubar dinheiro. Guerra no Golfo Pérsico. Trump acaba com o cessar-fogo e ameaça o Irão. Entretanto, o governo facilita despejos na nova lei das rendas. Total autonomia. Isto na seleção portuguesa. Lá foi o Martínez, agora entrou Jorge Jesus. Mas a saída do Mundial custou milhões à Federação. Ora bem, vamos parar a música e... E vamos dar aqui mais uma voltinha. Isto é o catarro da manhã. Isto é o que tem, dormir com a janela aberta. Pois claro, olha, o conflito entrou numa fase perigosa. Olha, nenhum dos lados parece em condições de cantar vitória. Por isso é que este conflito está como está. Uma empresa de design gera plataforma do caos dos exames. Epá, sinceramente, 7% dos exames nacionais estão por distribuir aos professores. Isto, olha, o ministro está debaixo de fogo, não há dúvida. O Fernando Alexandre, ministro da Educação. Já não sei quem é que tem razão no meio desta mistura toda de interesses e não só, porque, olha, correção de exames... Mas, olha, ontem até vi na televisão uma aluna que lhe marcaram dois exames para o mesmo dia e para a mesma hora. Isto que é que revela? Revela que não há orientação nenhuma. Aquele autocarro lá da tragédia na estação em Lisboa, em Sintra, em Agualba, cacei no terminal, as câmaras do autocarro podem explicar a ação da motorista. A motorista, uma guineense, perdão, e que em vez de carregar no pedal do travão, calcou no pedal do acelerador. São situações que acontecem e pronto, olha, e agora morreram duas mulheres e 22 pessoas ficaram feridas no acidente lá deste autocarro. E olha, isto é assim a vida. São coisas que acontecem. Juízes de férias deixam casal de homicidas à solta. Então tinha que haver alguém a substituir estes juízes. Os magistrados só vão ler o acórdão dos assassinos em setembro. Daqui até lá eles podem pirar. Mónica e Fernando foram condenados a 22 anos e estão à solta. Pois é, verdade. Estão à solta. O Trump diz que o cessar-fogo acabou e ameaça com mais ataques, pois. Os Estados Unidos e o Irão voltaram a trocar ataques na madrugada de ontem, após Teherão ter atacado três navios no Estreito de Hormuz. São completamente loucos, acusa Donald Trump. Isto tudo, o que é que vai dizer? Que o petróleo vai subir... Já ultrapassou os 80 dólares por barril. Isto, vamos lá ver o que é que... Isto, espera-se, estão a brincar às escondidas, não é? Parece. Um recepcionista violou o estagiário do hotel duas noites seguidas em Lisboa. Ai, ai, ai. Olha, uma rede agredia idosos com paus, martelos, para roubar ouro e dinheiro. Isto ali na zona de Olhão e Faro. Ah, isto, olha, 10 vítimas foram assistidas nos hospitais. Olha, eu bem tenho dito que é proibido andar com ceifeiras, com motosserras, está expressamente proibido. Ainda ontem, em Ceia, um indivíduo provocou um grande incêndio com uma rebarbadora. Com uma rebarbadora. Isto está... Ainda ontem vi alguém com uma motosserra a traçar lenha num sítio onde tinha um campo com muita vegetação seca. Já ali uma faísca, começa a arder, nunca mais para. Pronto, está tudo extremamente seco. Seco. E há muita gente que ainda não cortou as coisas que deviam ter sido, pronto, limpas. E então estão à espera de quê? Pois claro, é que agora também, para limpar, não podem usar a ceifeira. Pois claro, agora tem que ser manual. E há vários sítios que as coisas estão secas. É um barril de pólvora, não tenha dúvidas. Bom. Apontou uma arma a uma criança de 3 anos e disparou contra a PSP na Amadora. Na Amadora, pronto. E agora, aquele problema da água em Almada. Almada anuncia o corte total da água durante a noite. Ora bem, durante a noite, quer dizer, pois, água só no quartel dos bombeiros. Água disponível só no quartel dos bombeiros de, na Costa da Caparica e em Cacilhas, pronto. Olha, Operação Marquês, a namorada do Sócrates ficou em silêncio. Lígia Correia justificou que quer defender a relação de 15 anos. Oi. Ah, pois é verdade. Isto, o Estado perde mais de 1.000 milhões com o combustível clandestino. Pois, não há, não pagam, isto, não pagam ao fisco e é combustível clandestino. Tá, o governo facilita despejos e cria subsídio social de renda. E agora que 15 de mínima, máxima de 22 para o distrito de Viana do Castelo, estamos no quarto a minguante, a lua está a mingar. E aqui nesta página das vidas, há cada vida. É verdade. O mês de junho foi o mês mais quente na Europa Ocidental. Olha, sabia que o cancro afeta uma em cada 5 pessoas? Isto diz a Organização Mundial de Saúde. Um médico condenado por matar doentes. Isto não foi em Portugal, foi na Alemanha. Olha, o país cada vez tem mais radares. Vem aí mais 12 radares. Vamos lá ver. Vamos lá ver. Ainda ontem disse que falei dos motociclistas e cada vez... Agora parece-me que há, agora estes próximos dias, uma vigilância das forças de segurança aos motociclistas. Vamos lá ver. Eu ainda ontem disse que na minha vida não vi ainda nenhum agente da autoridade a mandar parar um motociclista. Se calhar não tem hipótese que ao mandar parar ele, pá, ali dá o acelerador e aí vai ele. É verdade. E há não é muitos, essencialmente ali na zona industrial de Campos, no Polo 1, de noite ali a fazer barulho. Pois é. E não é só de motas, é também carros, pois, claro. Ora bem, o provérbio para hoje diz que quem anda de capote no verão ou é pobre ou ladrão. Diz então, quem anda de capote no verão ou é pobre ou é ladrão. Pronto, isto é o provérbio para hoje. Olha, chefe das finanças e 3 empresários detidos por imigração ilegal aqui na zona centro deste país. A rede organizada prestava serviços para regularizar cidadãos em Portugal. Olha, as autoridades, se dessem por aí uma voltinha, apanhavam mais empresários ou qualquer coisa a fazer parte desta imigração ilegal. Em Paris, a GNR, ainda bem, apanhou um condutor de um autocarro onde seguiam 15 crianças e o condutor não tinha carta de qualificação de motorista, sem tacógrafo e sem que o transporte tivesse licenciamento. Ainda bem que a GNR está atenta a estas situações. Motorista sem carta levava 15 crianças. Ora bem, está tudo dito e temos aí os compromissos publicitários, malta. É verdade.
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Muito bem, o Pifas quer ver toda a gente com boa disposição, toda a gente alegre. Também já vos vou dizendo aqui que, olhe, São Campo de Longe, aqui em Figueirão, no Tubinho, também vai estar em festa no dia 24, 25 e 26 de julho. Pois vamos também dar uma vista de olhos pelo programa das festas. Não se esqueça que domingo, lá ali em Figueirão, é a festa do pulpo, está bem? Pronto.

Ora bem, não te esqueças da mim, ó Maria. Este é o rancho folclórico da Casa do Minho em Lisboa. Ora bem, e agora? Pois claro. Oh, Dona Maria, como é que isto vai? Olha, o noboeiro quer ir embora. Bem, qual o seu maior pecado? A vaidade, o maior pecado. Passo horas e horas frente ao espelho a admirar a minha beleza. Isso não é vaidade, é imaginação. Pois claro, isso não é vaidade, é imaginação. Ora bem, temos aí já agora as melhoras também para o amigo Horácio. Vai para Viana do Castelo hoje, amanhã para Braga, mas vai de ambulância. Ou naquelas viaturas de transporte de doentes. E entretanto vai hoje para Viana do Castelo e amanhã vai para Braga. Pronto, mas entretanto ele pede-me aqui uma musiquinha para uns amigos, é o João F. Rodrigues, a Alexandrina lá em Covas, e as melhoras para ela, e também para a família Dantas, e as melhoras para o amigo Fernando II, o que ele me disse, que pronto, para desejar as melhoras ao amigo Fernando, que era o proprietário do Glutão. Pronto, e então acabei esta música assim, olha, vai esta música assim, que diz que no peito tenho um coração. É verdade, é verdade. Vamos.

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Ora bem, aperta, aperta com ele este tema do já desaparecido Graciano Saga. Ora, muito bem, e vamos nos aproximando das 9 da manhã. Faltam 10 minutinhos para as 9 da manhã.

Vamos lá, meu amigo, a mais um copito. Ora bem, tenho aqui também para vos dizer que as más línguas falam mal. É verdade. As boas línguas causam orgasmos. Pois claro, as más línguas falam mal. As boas causam orgasmos. E estamos a 6 minutinhos das 9 da manhã.

0: É verdade. 6 minutinhos das 9 da manhã.
1: Ai meu Deus, como isto está.

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1: O Aqua Museu do Rio Minho assinala o seu 21º aniversário nos dias 18 e 19 de julho, com um programa especial pensado para todas as idades. Durante 2 dias, o equipamento municipal abre portas à comunidade e aos visitantes com visitas guiadas gratuitas, animação infantil, a emblemática iniciativa Dormir com os Peixes, entrada é gratuita. Ao longo de mais de 2 décadas, o Aqua Museu do Rio Minho tem desempenhado um papel fundamental na sensibilização para a conservação dos ecossistemas fluviais e na promoção do conhecimento sobre a biodiversidade do Rio Minho, afirmando-se como um dos principais equipamentos de educação ambiental do concelho e da região. A celebração do 21º aniversário pretende reforçar essa ligação à comunidade, convidando famílias, visitantes e amantes da natureza a participar num fim de semana repleto de experiências, aprendizagem e convívio. Motociclista de 21 anos gravemente ferido após colisão em Valença. Um motociclista de 21 anos ficou gravemente ferido na tarde de terça-feira após uma colisão entre a moto em que seguia e um carro na freguesia de Ganfei, em Valença. Ao que se apurou, o sinistro ocorreu na Estrada Nacional 101 e condicionou o trânsito naquela estrada que faz ligação a Monção. Para além do motociclista, a condutora do automóvel, uma mulher de 43 anos, também ficou ferida, embora sem gravidade. As vítimas foram assistidas pelos bombeiros voluntários de Valença e de Monção, CIV de Valença e VMR de Barcelos. Caminha reforça apoio ao setor marítimo e das pescas no próximo dia 10 de julho, sexta-feira, pelas 11 horas no edifício da Onda, em Vila Praia de Âncora. A Câmara Municipal de Caminha vai assinar 2 protocolos estratégicos com a DOCA Pesca e a Direção-Geral de Recursos Naturais, Segurança e Serviços Marítimos. A cerimónia contará com a presença do Ministro da Agricultura e Mar, José Manuel Fernandes, num momento de grande importância para o desenvolvimento do concelho, a valorização das pescas e a modernização dos serviços prestados às comunidades marítimas. Cedência de espaço no edifício da Onda para apoio à atividade ligada ao mar e às comunidades piscatórias. Criação do balcão Bemar, o primeiro da Zona Norte, através da instalação de um terminal de acesso ao balcão eletrónico do mar, facilitando o acesso dos profissionais do setor a serviços e procedimentos administrativos. Valença apresenta Masterplan 2030 para transformar o centro urbano. A Câmara Municipal de Valença apresentou o Masterplan Valença 2030, Estratégia para o Centro Urbano, um plano que define as principais intervenções para a transformação da cidade ao longo da próxima década. O projeto abrange toda a área central de Valença e prevê a requalificação de espaços como o Mercado Municipal, o Campo da Feira, a Antiga Alfândega, a Frente Ribeirinha e o Jardim Municipal, criando uma nova centralidade urbana. Entre as principais propostas está a transformação do Mercado Municipal num moderno auditório multifuncional e a criação de um novo eixo urbano que ligará o Fórum Intercultural, o Mercado e o Campo da Feira. O plano prevê ainda a instalação de um museu ferroviário, uma nova unidade hoteleira e a recuperação da antiga alfândega, que dará lugar à futura alfândega cultural dedicada à cultura, criatividade e valorização dos caminhos de Santiago. Na área da mobilidade está prevista a criação de um percurso pedonal entre o centro da cidade, a fronteira e a Frente Ribeirinha, bem como um parque de estacionamento subterrâneo para reduzir o trânsito automóvel junto à fortaleza. O Presidente da Câmara Municipal de Valença, José Manuel Carpinteira, afirmou que o Masterplan pretende construir uma cidade mais moderna, sustentável, competitiva e centrada nas pessoas, orientando os investimentos municipais até 2030. A Escola do Rock, Paredes de Coura. O Rock está de regresso para mais uma residência intensiva de verão. De 12 a 17 de julho, dezenas de jovens músicos terão a oportunidade de ensaiar, ter concertos e workshops, experimentando um modelo de ensino diferente daquilo que é o formal e preparando-se para uma temporada de concertos e atividades. Com atividades também abertas ao público em geral, fica atento às redes sociais do município de Paredes de Coura e da Escola de Rock de Paredes de Coura para conhecer a programação completa. Agora a fechar. Jovem norueguesa desaparecida em Marbella foi atropelada. Condutor fugiu. Uma jovem norueguesa que foi dada como desaparecida após ter viajado para Marbella, em Espanha, foi fatalmente atropelada. Nicoline, 17 anos, foi atropelada por um camião numa estrada em Mirras, Málaga, pelas 5h20 da manhã da passada segunda-feira, dia 6 de julho. O condutor colocou-se em fuga e a Guarda Civil está agora à procura do suspeito. A jovem estava de férias desde o dia 19 de junho na casa do padrasto, que vive no país vizinho, refere a Telecinco. A jovem teria saído de casa para assistir ao jogo da Noruega frente ao Brasil, a contar para os oitavos de final do Mundial. A equipa nórdica venceu o embate e a jovem terá estado a festejar até de madrugada. O alerta para o acidente foi dado por vários condutores que terão dado com o corpo da jovem e alertaram as autoridades. O óbito de Nicoline foi declarado no local. Antes de as autoridades terem contactado a família da vítima, já a mãe tinha entrado em contacto com as autoridades a reportar preocupações com o paradeiro da filha, uma vez que já não dava notícia há várias horas. Nicole estava na companhia de uma amiga numa discoteca quando esta última se ausentou para ir à casa de banho. A jovem conta que quando regressou à pista já não encontrou Nicole e que meia hora depois o seu telemóvel deixou de dar sinal, indicando que nessa altura a sua localização era a poucos metros da discoteca. As autoridades tentam agora esclarecer as causas do acidente, bem como identificar o camionista. Eu fico por aqui, desejo-lhe uma ótima quinta-feira, volto em próximas edições.
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0: vivo.
1: E agora, habitualmente, a esta hora, surge aqui no 93.6 o Catinho do Pifas para vos dizer algumas coisas úteis para estes tempos que se avizinham. Já dissemos que vai decorrer a festa de São Bento de Seixas. Lamentámos não ter o cartaz para vos dizer o que é que lá vai acontecer. Uma coisa que vos digo é que sexta-feira, dia 10, a banda Lanhelense vai acompanhar o Jorge Nando a cantar o fado ali à noite, na noite de sexta-feira, 10 de julho. Também estão a decorrer, ou vão decorrer, as festas em honra de Melá em São... que sourado, São Bento da Porta Aberta. Pois, também lamentámos não nos terem feito chegar cá o cartaz das festas, mas nós apenas informámos aquilo que as comissões de festas nos fazem chegar aqui aos estúdios da Rádio Cerveira. Entretanto, grande abertura, sábado dia 11 de julho, no restaurante Dom Júlio, em Vila Meá. Kika Leves, Max Mare, Ana Castro, Ruca e o JPC. A entrada é livre, sujeita de admissão. Isto é no restaurante Dom Júlio, na Rua da Tomada, Estrada Nacional 13, em Vila Meá, Vila Nova de Cerveira. Isto é no Jardim Joli. A não perder este grande evento, sábado, a partir das 4 da tarde, no restaurante Dom Júlio, em Vila Meá. A festa do pulpo vai acontecer domingo, dia 12 de julho, em Figueiró, no Tominho. Local é o da Comissão de Festa, no Espinheiro 5. É a nona festa do pulpo. Tapas a preços populares. Depois tem um menu espetacular. Entrada, bebida, ração de polvo com batatas, sobremesa, café e chupito por 30 figueirós custa. Isto é uma organização da Comissão de Festas de São Câmpio de Longe, cujas festas vão começar no dia 24, a grande romaria de São Câmpio de Longe, 24, 25 e 26 deste mês de julho. Agora, o Centro Cultural, Recreativo e Desportivo Fontourense, este fim de semana, vai levar a efeito lá uma troca de cromos à noite, na sexta e sábado. Pois, quando um fala, o outro... Pois claro, ora bem. Enquanto um fala, o outro baixa as orelhas. Pois claro. E assim não. É logo se vê que nos está a ouvir a informação na Rádio Cerveira. 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Maravilha. Ora bem, também está para aí a chegar lá para o fim do mês, de 27 a 4 de agosto, a espetacular festa em honra da Nossa Senhora da Saúde, ali na Urgeira, em Valença. Maravilha, uma festa espetacular. No dia 27 começam as novenas até ao dia 31. Pois no dia 30 começa a festa com o espetáculo Rizinho da Penacova, na Urgeira, em Valença, no dia 30 de julho, 22h30, na Urgeira. Grande espetáculo, a não perder. Depois, no dia 31, o Calhambeque, o DJ Alex. No dia 1, olha, à tarde, é um sábado, Cantares ao Desafio, ao som da concertina, Pedro Queixadinha Júnior, Peixoto e Adiolinda Passos. Depois à noite, o show banda e o DJ Nude. No dia 2, domingo, olha, a famosa orquestra espanhola chama-se Los Players. É num grande espetáculo em a Urgeira, Valença, e o DJ Arce. Na segunda-feira, dia 3, Orquestra Costa Rica, ali de Friestas. E no dia 4, despedida da comissão às 10 da noite e depois atuação do grupo Maré Viva. Ora bem, e agora, para fechar esta coisada, temos aqui a espetacular viagem a Cabo Maior ao Alentejo. 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Agora vamos falar de comes e bebes. É verdade, comes e bebes. 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Para um preguinho à pifas. Está tudo dito. E vamos à música. É verdade, vamos à música. Vamos à música assim, olha, assim. Assim.

0: Foi a desgarrada.
1: Uma desgarrada aqui dos irmãos Cardoso. Eles apertam com ela. O tema da desgarrada. E vamos aos nossos compromissos publicitários.
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É verdade, é verdade. E o tempo vai passando. Vai passando, pois claro. E para já ainda continua isto enfarrascado amanhã. Já agora vocês sabem porque é que não existem cemitérios redondos? Eu também nunca vi nenhum cemitério redondo. Sabem porquê? Eu também não faço ideia. Mas porque circular é viver, pois. Circular é viver. Eu bailei com ela. Maravilha de manhã. O Pifas até às 10, das 8.

0: Ora bem.
1: Ora, muito bem. Muito bem, e agora vamos aqui uma musiquinha de uma orquestra que vai estar aqui em Figueiró. Vai estar em Figueiró na festa de São Câmpio de Longe, no próximo dia 25 de julho. Vejam lá quem é que a Comissão de Festas de São Câmpio de Longe, aqui em Figueiró, juntou, ou melhor, vai juntar numa grande noite musical, hein? É verdade. Vai juntar ali duas grandes orquestras, a Cubo e também a Capitol. Capitol e Cubo, no dia 25 de julho, em Figueiró, aqui no Tominho. É verdade, isto é num sábado à noite. Que noitada de sábado com a Capitol e a Cubo. 25 de julho, ali a festa de São Câmpio de Longe. Então, olha, por falar nisso, vamos ouvir a Capitol. Vamos ouvir a Capitol assim, olha, assim. O tema da Capitol é essa morena.

0: Então, Capitol e Cubo no dia 25 de julho, aqui na festa de San Campio de Longe. Já agora para vos dizer que na sexta-feira, dia 24 de julho, tem a Orquestra Costa Dourada e o Grupo América. Como disse, depois no dia 25, tem então a Cubo e a Capitol. E no dia 26, para encerrar a festa de San Campio de Longe, a Orquestra Panorama. Pronto. Estas são as orquestras que vão estar aqui na festa de San Campio de Longe, em Figueiró, no Tominho. Para a música, para os nossos compromissos publicitários.
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0: 4 minutinhos nos separam das 10 da manhã. E malta, para quem está doente, a equipa da Rádio Cerveira deseja um rápido restabelecimento.
1: Calor, calor, calor,
0: porque é verdade que sem saúde não somos ninguém.
1: Amor, amor.
0: Não há dúvida, podemos ter muito dinheiro, mas sem saúde.

É verdade, e antes de despedir, vou deixar aqui um recadinho ali na zona industrial Apolo 1. As empresas têm o seu parque de estacionamento, mas os trabalhadores estacionam de qualquer maneira, às vezes até complicando o trânsito. Por isso é bom que estacionem nos locais que as suas empresas lhes oferecem.

Continuação de boa quinta-feira para toda a malta. Sempre na companhia do 93.6, desde Vila Nova de Cerveira à sua rádio local. E de segunda a sexta, das 8 às 10, acontece aqui o Pifas com Diamantino Graça Fernandes. Ora bem, então vamos embora e com a promessa de voltarmos amanhã, se Deus quiser. Um abraço, um beijinho e até amanhã.

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Caros ouvintes, sejam bem-vindos ao programa Meia Hora de Verdade. Ora viva, muito bom dia, caros ouvintes da RCC, sejam uma vez mais bem-vindos ao meu, ao vosso, ao nosso programa Meia Hora de Verdade. E simbora, vamos continuar com a nossa história da última terça-feira, pronto, que era dia 7 de julho, o Dia Internacional das Sete Maravilhas. Simbora. Mas antes de começarmos, vamos seguir com uma faixa musical do homem. Simbora, que é música no player.

E assim foi, deixamos para trás esta faixa musical. Então, relembrando aqui que as sete maravilhas do mundo moderno, não é? São monumentos de imensa importância cultural e arquitetónica e conhecida globalmente por sua grandiosidade. E eu já estava a referir quais eram, não é? Começamos a explicar um pouco sobre a Muralha da China. Também seguimos com Petra e hoje seguimos então com Cristo Redentor. Pronto, para dizer-se que no topo do Corcavado, no Rio de Janeiro, ergue-se o Cristo Redentor. Inaugurado em 1931, é um dos maiores símbolos do Brasil e representa a paz, a fé e o acolhimento. Simbora! E após isso, temos ainda o Machu Picchu. Escondidas entre as montanhas do Andes, Machu Picchu foi construída pelos Incas no século XV. O rigor de sua construção continua a surpreender arqueólogos e visitantes que lá vão se aventurar. Ora bem, simbora então com mais música, desta vez com Black Eyed Peas, com a música I Got a Feeling. Simbora, que é música no player.

I got feeling. E assim deixamos para trás esta faixa musical e simbora. Então, continuando aqui nas 7 maravilhas do mundo, seguimos então com Chichen Itza. Foi uma das principais cidades da civilização de Maia. A sua famosa pirâmide de Kukulkan revela os profundos conhecimentos de astronomia e engenharia deste povo. Também seguimos com o Coliseu, em Roma. O Coliseu é o maior anfiteatro do antigo Império Romano, não é? Durante vários séculos, recebeu combates de gladiadores, grandes espetáculos públicos e tornou-se um dos monumentos mais emblemáticos do mundo. Então é muito reverenciado em Roma. Seguimos então com mais faixa musical. E desta vez temos aqui Backstreet Boys. Simbora, que o título da música é I Won't Hit That Ray. Simbora, que é música no player.

E assim foi que os amigos deixamos para trás esta faixa musical. E pronto, seguimos. Após o Coliseu de Roma, temos o Taj Mahal. Na Índia, o Taj Mahal foi construído pelo imperador Shah Jahan em homenagem à sua esposa. Este magnífico mausoléu em mármore branco é hoje um dos maiores símbolos do amor eterno, pois isso se encontra na Índia. Pois, o imperador amava muito, então ele decidiu construir algo que representasse o eterno amor. Olha, pronto, vamos então seguir com mais uma faixa musical. Desta vez temos James Arthur com a música intitulada Say You Won't Let Go. Simbora que é música no play.

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Ora bem, assim foi, deixamos por trás esta faixa musical. Então vamos agora recapitular as 7 maravilhas do mundo. Então são elas: a Muralha da China, a Petra, o Cristo Redentor no Brasil, Machu Picchu, Chichen Itza, Coliseu na Roma e Taj Mahal na Índia. Pode dizer que estas estruturas são um legado do engenho humano, onde a história, a cultura, a engenharia e a beleza se unem de forma extraordinária. Ora bem, seguimos então com mais faixa musical, desta vez com Anne Mary e James Arthur. Simbora que é música no player.

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1: E assim foi que os amigos deixamos para trás esta bela faixa musical e seguimos. Pronto, o que eu tenho a dizer? Pronto, aqui Sete Maravilha mostrou-nos o poder da participação, não é? Da população e a importância de preservar o património cultural da humanidade. E o que é que acontece muitas vezes é que, pronto, nós desvalorizamos certas cenas que são tesouro para nós e por um futuro as pessoas logo vão ver as grandes obras de arte, grandes projetos, grandes engenho humano que os nossos antepassados criaram. Para dizer também que a grande verdade para hoje é que as maravilhas do mundo não são apenas construções imponentes, mas sim o que elas representam. Elas são os testemunhos da capacidade humana de sonhar, construir e deixar um legado para as próximas gerações. E simbora, vamos então com esta bela faixa musical de Nico Invins, intitulada Emerald. Simbora, que é música no player.

E assim foi, deixamos para trás esta faixa musical e seguimos por mais. Desta vez vamos ter com a Beyoncé, com a música intitulada Hello. Simbora, que é música no player.

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5: E assim foi, deixamos para trás as publicidades, deixamos para trás a faixa musical de Beyoncé e seguimos para mais, desta vez com Vanessa Carlton. Esta música, por acaso, nos traz nostalgia de um filme muito bom, aquele filme das Branquelas. É muito bom. Ora bem, seguimos então com esta faixa musical, simbora, que é a música no play.

E assim foi que os amigos deixamos por trás esta faixa musical. 48 minutos já passam das 10 da manhã, falta pouco para as 11. Hoje o tempo está assim, parcialmente nublado, com a máxima de 24, mínima de 18. O tempo, comparado com a semana passada, está muito melhor. Ora bem, simbora com mais música no Play. E desta vez vamos ter com Lady Gaga, com a música intitulada Paparazzi. Simbora que é música no Play.

0: E assim foi, deixamos para trás esta faixa musical e seguimos para mais, desta vez com Arizona Zeros, com a música intitulada Roxanne. Simbora então, que é música no player.
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E assim foi, deixamos para trás esta faixa musical de Arizona Zevas, música esta intitulada Roxanne. E pronto, seguimos, quer dizer, seguimos não, não é? Porque estamos na reta final do nosso programa Meia Hora de Verdade. Mas amanhã há mais, com certeza há mais, vou estar aqui ao mesmo horário, às 10 da manhã. E também deixo um grande abraço a todos vós que estão em sintonia com a 93.6 FM Rádio Cultural de Cerveira, aqui na RCC.

E também a todos que apreciam uma boa história e cultura. Pois hoje, como puderam ver, falamos, nesse caso concluímos o nosso programa falando sobre as 7 maravilhas do mundo. E por acaso eu até gostaria de saber o que é que vocês aí de casa consideram maravilhoso para vós. Ou um top 10 ou algo assim do género. Bom, seguimos então com mais uma faixa musical que é para terminar o nosso programa. Então, au revoir, tchau, tchau e até amanhã. Simbora!

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0: O grupo Bailação, o próprio nome indica, é um projeto musical formado para a animação de espetáculos de baile e tem sido uma aposta muito bem sucedida. Paulo, bom dia.
1: Bom dia.
0: Foi um projeto iniciado há 3 anos esta parte e os sucessos têm-se acumulando e têm sido consecutivos praticamente, não é?
1: Durante estes 3 anos nós temos, isto é já mais um dos nossos objetivos, que era realmente gravar e lançar um CD. Já está cá fora, ainda bem. É um dos objetivos que nós tínhamos definido. Agora estamos na fase da promoção, divulgação do CD, das músicas do CD, e desde já o meu muito obrigado aqui à Rádio Cultural de Cerveira pela oportunidade que me estão a dar de estar aqui para divulgar este CD, e os meus parabéns também à Rádio Cultural de Cerveira pelo excelentíssimo trabalho que tem feito em prol da música.
0: Obrigado,
1: e da
0: nós já somos também velhos conhecidos de outros tempos, também de outras rádios, através de outro grupo musical que o Paulo faz parte, mas agora concretamente vamos falar do Bailação, porque é um grupo de baile que já está a ter muito sucesso. Também recordar que este grupo está sediado em Baguinho do Monte, né? Conselho de Gondomar, é isso, né?
1: Baguinho do Monte, Conselho de Gondomar, é lá que nós estamos sediados, é lá que nós ensaiamos. Temos uma sala completa de estúdio com todos os instrumentos lá residentes, e aí realmente essa que é a nossa fábrica, onde nós trabalhamos, porque no palco, é o que eu costumo dizer, uma hora em cima do palco representa sempre 20 horas fora dele a ensaiar, e realmente o trabalho das bandas e da música, o grande trabalho é feito não em cima do palco, mas fora do palco.
0: E vocês também tiveram todo cuidado em compor um projeto com estes ritmos de baile, e sempre convidativo também para um pezinho de dança, que é isso o vosso grande objetivo, não é?
1: Sim, aliás, nós nos nossos espetáculos o que nós queremos é realmente divertir as pessoas, animar. É por isso que quase todas as músicas que nós interpretamos são músicas animadas, que deem para dançar, se não der para dançar, dão para cantar. O que interessa é que as pessoas, quando forem ver um espetáculo de bailação, venham de lá animadas, porque já para problemas basta o dia-a-dia. Portanto, as pessoas quando vão para uma festa, pelo menos esquecer um bocadinho as dificuldades do dia-a-dia, divertirem-se, e é isso que o grupo Bailação proporciona. Durante o tempo que estamos em cima do palco, nós e o povo fazemos a festa.
0: Mas também convém não gastar muito, não é?
1: Sim. Aliás, nós temos uma música que diz...
0: É isso mesmo, vem uma proposta, é isso que eu estava a perguntar.
1: Eu aconselho, eu sempre nos espetáculos, quando digo o nome da música, aconselho a dizer devagar o título da música.
0: Que é para não haver confusões, não é?
1: Confusões,
0: e mais interpretações.
1: Nunca gastes
0: tudo. É isso mesmo.
1: Se ler isto depressa, pode dar origem a confusões.
0: Exatamente.

0: é uma das músicas que faz parte deste novo trabalho, que foi curiosamente também gravado há muito pouco tempo, não foi, Paulo?
1: Sim, ora bem, nós começámos com as gravações já ano passado, lá está, entre arranjos e compor as músicas, compor as letras, dá sempre, perde-se sempre, gasta-se sempre, eu não digo perder tempo, gasta-se tempo, é diferente de perder tempo e gastar tempo.
0: E é por uma já boa foi, causa, não é?
1: Evidentemente que depois do trabalho feito, o CD neste momento já que está, tem um mesinho de vida.
0: Ainda está bem fresquinho, não é?
1: Ainda está bem fresquinho, foi editado também pela País Real. E é como eu digo, estávamos agora na fase da divulgação do CD e penso que são 10 temas que estão no CD, mas todas
0: para,
1: elas
0: para, dão para uma banda passar. Que tem apenas 3 anos no seu ativo, estão a andar bastante bem, porque a gravação deste CD, passado este tempo, muito curto, é sinal que também estão a trabalhar muito bem em cima do palco, não é?
1: Sim, eu penso que sim, porque algumas bandas com mais anos que nós ainda não têm CD, mas isso também não quer dizer que não sejam bons, não estou aqui a criticar nada, mas realmente um dos objetivos de uma banda será sempre preservar a música que faz, e nada melhor do que isso, do que editar um CD ou pelo menos gravar num estúdio as músicas que pretendo.
0: Também é uma aposta, noutros casos, de algum risco, não é? Porque pode não haver retorno nestas despesas, que são muitas, com a gravação destes trabalhos, mas no vosso caso vocês apostaram porque também têm boas condições para isso, não é?
1: Sim, nós apostamos, e o retorno para mim é que fique preservado, porque a partir deste momento as músicas já vão para o YouTube, começam a ir para o Spotify, ou seja, fica preservada essas músicas para todo o sempre, digamos assim. Eu tenho muita pena, por exemplo, eu toquei numa banda durante uns anos, essa banda durou cerca de 20 anos, embora não sempre comigo, e neste momento às vezes encontramos uns colegas, às vezes fazemos um almoço ou jantarmos os ex-membros, e é com grande pena que eles dizem que não, durante 20 anos que foi a existência da banda, 20 e tal anos, nunca gravaram um CD, não há nada, digamos assim, palpável, não será bem o caso, o palpável é um CD, mas não há nenhum registro que se tenha dessa banda, que se possa ir, por exemplo, ao YouTube ou ao Spotify, e olha, vamos ouvir a banda X.
0: Exato.
1: Não há.
0: Caso
1: e
0: pena.
1: Isto é importante, porque o maior retorno que para mim é esse, é daqui a 10 anos eu quero ouvir o Bailação, eu vou lá e vou ao YouTube, ponho o Bailação, lá está a música. Portanto, esse é que é o meu grande retorno.
0: E então vamos por falar em música, é com o seguinte tema que queres que abra, portanto, mais um tema da autoria, fala um bocadinho desta música.
1: Lá está, é mais um tema que é preciso falar devagar.
0: Sim, exatamente.
1: Então, queres que abra.
0: Exato.
1: Então, se queres que abra, este tema até é bom para este tempo, se queres que abra uma branquinha, uma fresquinha.
0: Exatamente.
1: Isto quer dizer, quando nós vamos almoçar ou jantar com os amigos, há sempre aquele, olha, abre, mas é mais uma cervejinha, não é? Ou mais uma branquinha, uma fresquinha.
0: Então, aproveitando este tempo de verão, bastante quente, vamos abrir esta música com os Bandasson.

0: E assim este repertório musical composto pela banda Som, que tem 5 elementos no, na sua composição, não é, Paulo?
1: Neste momento somos 5 e geralmente mantemos sempre esta linha de 5 músicas em cima do palco. Eu sou o vocalista e depois temos na bateria o Simão, temos na viola baixo outro Paulo, que é o Paulo Góis, nas teclas outro Paulo, que é o Paulo Fernandes, e temos na outra guitarra o Vítor Cruz. E somos 5 em palco e tem corrido muitíssimo bem. Aliás, nós também, além de teclado, nós também temos acordeão, porque há certas músicas, nós gostamos também de interpretar músicas populares, músicas tradicionais em cima do palco, porque o povo português também gosta muito daquilo que é português, e por isso mesmo é que nós, algumas daquelas músicas que toda a gente conhece, tipo Lorindinha e por aí fora, nós gostamos de em cima do palco também interpretar esses temas.
0: Para variar um bocadinho e também as pessoas ficarem interligadas convosco, que fazem estas atuações em cima do palco, no agrado de todos, porque as músicas populares são sempre muito bem-vindas, não é?
1: E então nesta altura, agora nesta altura que vamos entrar, em que temos os nossos imigrantes, eles adoram a música popular portuguesa e nós temos que ter esse respeito, porque eles vêm tão longe de chegar aqui, nós temos que tocar mesmo aquilo que é nosso, aquilo que eles gostam, que eles vêm cá a Portugal para matar saudades de Portugal e daquilo que é português.
0: Exatamente, e antes de nos focar no que vem logo a seguir, que são as grandes festas e romarias nos próximos meses, o que fica para trás nestes primeiros meses do ano, como é que foram as vossas atuações? Tiveram algumas numa situação de regulares?
1: Nós, neste momento, já estamos a começar a fazer as atuações. Nós tivemos algumas para trás, algumas festas têm mais de inverno, mas realmente o forte é agora, como é começar no mês de julho, agosto, em Portugal é que realmente é o ex-libris.
0: O pico forte, não é?
1: O pico forte. Aliás, ainda hoje de manhã estava a sair para aqui e estávamos a assinar mais um espetáculo.
0: Já, agora também podemos aproveitar. Zonas de Chaves, para além disso, outras já estão agendadas e confirmadas.
1: Sim, nós embora sejamos de Baguinho de Monte, o que é certo é que os nossos espetáculos são sempre para um bocadinho longe. Boticas, Vila Real, e Arouca, andamos sempre assim por fora, um bocadinho fora de portas, mas gostamos porque aliámos a música também ao passeio, ao convívio.
0: Exatamente.
1: E aproveitámos também para conhecer novas terras. Tudo.
0: E quem sabe uma das próximas oportunidades pode ser aqui mesmo no Alto Minho, aqui nesta zona, que é muito bonita, para desfrutar e para trazer essas vossas músicas, não é?
1: Quem sabe até vir aqui mesmo aqui a Cerveira.
0: Exatamente, é isso mesmo. Muito bem, é o grupo Baila Som, Baguinho de Monte, Gondomar, hoje o nosso convidado aqui na Cultural de Cerveira, para uma manhã de domingo quente e agradável, e nada melhor que ouvir estas músicas, não é, Paulo?
1: É verdade, sim, senhora.

0: Foi o Destino, mais um tema que faz parte deste belo som. Paulo, queres dizer que o meu amigo compôs esta música, a nível de letra e música, dedica muito, muito tempo durante a semana a estas composições, tudo isto também obedece um certo critério, não é?
1: Eu, na altura que foi para fazer o CD, combinámos que algumas músicas também teriam que ser com letra, seriam mesmo originais. E eu geralmente, quando estou mais no programa, todo dia de trabalho, depois à noite venho aquela...
0: Quando está mais relaxado, não é?
1: Quando é, relaxado, geralmente ao sábado, tiro o sábado para a música.
0: Reserva-se dia para se inspirar, não é? Na música e
1: para tratar de, para tratar às vezes dos instrumentos, para estar de volta da... Isto tenha, parece que não, mas também é preciso ter... fazer gravações, é preciso gravar uma musiquinha, ora bem, deixa ver se isto fica bem, grava-se ali um bocadinho, não gosta, faça-se por cima e quando damos fé, já passou a tarde.
0: E vocês durante a semana têm um dia próprio para se reunirem ou é conforme os espetáculos?
1: É conforme a disponibilidade da malta, como nós todos trabalhamos, menos o Paulo que não trabalha, mas de resto nós combinamos. O baterista também anda na faculdade, tem sempre, às vezes tem exames, portanto nós combinamos sempre, olha, pode ser no dia X, terça-feira, pode, e marcamos o ensaio, geralmente conforme a disponibilidade da malta.
0: Muito bem, tá, falámos um pouco das próximas atuações, mas agora em agosto é que vocês esperam ter mesmo a agenda bem cheinha, não é?
1: Já estão a começar a chegar as confirmações, porque até agora já tínhamos acertado propostas e estou a começar agora a chegar as confirmações e pronto, e vamos para a estrada, vamos para o Bailarico, como diz o nome do grupo, Baila São, e o nosso lema é exatamente este: a festa é vossa, a música é nossa.
0: Exatamente, haja alegria e o povo foi merece com estas festas e romarias que se aproximam cada vez mais. Estamos em julho, o agosto então é o pico forte das situações, gente de férias, um pouco por toda a parte, e vocês também sempre disponíveis em cima do palco, não é?
1: Sempre disponíveis em cima do palco e sempre disponíveis para proporcionar uma grande festa com muita alegria, porque é isso que o povo gosta, precisa e merece.
0: Vamos a isso então.

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0: Estas músicas também tiveram a colaboração de um produtor que faz parte do grupo musical, que foi importante e colaborou convosco.
1: Sim, na parte de estudo, originais e músicas minhas e as outras que estão aí no CD, as 10 músicas, foram gravadas no estúdio em que teve com o produtor musical, o meu grande amigo e também produtor musical de outras bandas, o João Borges, que por acaso é baterista do Banda Lusa, com certeza que devem ouvir falar.
0: Sim, sim.
1: E também se deve a ele muito do trabalho que está aqui feito, passou tudo para as mãos dele, estivemos sempre os dois no estúdio. A parte, eu, as músicas originais minhas e letras, eu gravava uma maquete, não é? E quando chegava lá, já com a maquetezinha pronta, depois era só trabalharmos aquilo, a parte mais técnica da coisa, já era com o João.
0: Isto, para quem está de fora a analisar este vosso trabalho, isto, estas tarefas de bastidores, têm o seu quê de complicado por vezes, que é preciso muita paciência, muito entusiasmo, para as coisas correrem sempre bem, não é?
1: Ah, é preciso muita aplicação, muito empenho e muito foco naquilo que se está a fazer, porque nós, quando damos fé que estamos em estúdio, muitas vezes estamos lá 2 e 3 horas e nem damos fé que já se passaram 2 e 3 horas, e quando damos conta já estamos um bocadinho mais maçados, temos que parar um bocado, porque também estar muitas horas seguidas às vezes é contraproducente. E muitas vezes nós chegávamos ao final de 2, 3 horas de gravações, olha, agora vamos para casa e amanhã ou depois voltamos cá.
0: Isto de gravações tem que ser tudo muito bem estudado ao pormenor, não é? Para as coisas saírem como deve ser e como todos pretendem.
1: Sim, até porque depois, lá está, depois de gravado, se não detectarmos o erro antes de gravar, depois de estar a passar, já não há hipótese de corrigir, não é? Esse é que é o grande problema. Portanto, tem que ser tudo bem feito e depois de tudo feito, ouvir tudo outra vez de novo, 5, 6, 7, 8 vezes, para saber se não está ali alguma pequena falha que às vezes possa existir.
0: E agora sou mais eu, é o tema que se segue.
1: Exato.
0: Banda Som.

0: Oh Paulo, este grupo, banda som, é isso, banda som?
1: Bailação.
0: Bailação. Disse banda, enganei-me. É bailação, exatamente.
1: É quase, é parecido.
0: É um bocadinho parecido. Diga uma coisa, vocês, para além das festas de romarias, tudo ao ar livre, com os espetáculos ali ao vivo, mas vocês também estão preparados para dar espetáculos para eventos particulares, por exemplo, no inverno, onde as condições no exterior não são as mais favoráveis, mas vocês também têm dado assim esses espetáculos a nível interno, né, com festas particulares.
1: Sim, também fazemos isso. Aliás, ainda penso que foi este ano que fizemos um espetáculo no interior de uma tenda, porque como é sabido, em janeiro, fevereiro, as condições climatéricas são sempre muito, muito complicadas, e também fizemos um espetáculo dentro de uma tenda, e aí conseguimos um espetáculo na mesma, como se fosse cá fora, ao ar livre. Aliás, mas também se for preciso fazer animar um casamento ou assim uma festa dessa, também nós estamos cá para isso, temos música para isso tudo.
0: Muito bem, vamos agora ouvir outra, porque nós temos que nos apressar um bocadinho, porque o tempo vai passando. No que diz respeito a outra música, este Afogar o Canso, fala-nos um bocadinho deste tema, que não é original vosso, mas como é que vocês adaptaram ao vosso estilo?
1: Esta música, pois, realmente foi uma música que nós ouvimos, achámos engraçada. Eu e o João, e disse, opa, esta música até se enquadrava para entrar dentro do espírito do CD. Fizemos ali uns pequenos acertos para que a música saísse à nossa moda, e penso que ficou bonita, e penso que é uma música que também entra dentro do, mesmo após os espetáculos, para se cantar ao vivo e para as pessoas dançar e cantar, também está bonita.
0: Então é o convite para ouvirmos a música, não é?
1: Vamos lá ouvir.
0: Vamos ouvir.

0: Coitado do ganso, não é, Paulo?
1: Coitado do ganso.
0: Para quem quiser acompanhar de perto esta realidade musical, Bailação, redes sociais dão um importante contributo nesse sentido, não é?
1: É verdade. Temos as nossas redes sociais à vossa disposição, Facebook, YouTube e Instagram. Portanto, querem conhecer mais um bocadinho da banda de Bailação, é só fazer o favor de visitar essas plataformas e estarão em contacto.
0: E o CD que vocês gravaram muito recentemente, onde é que se pode encontrar?
1: Fisicamente, mandam-nos uma mensagem, uhum, e nós enviamos pelo correio, não tem problema nenhum.
0: E vocês agora também aproveitam este tempo de férias para naturalmente interessar o convite para muitos ficarem com o vosso trabalho, porque para mais tarde te recordar, não é? É
1: exatamente. Aliás, nós para nas atuações que fazemos também temos o CD disponível para quem quiser adquiri-lo. Lá em Baguinho temos um espaço físico onde podem adquiri-lo, que é na loja de florista, que é a minha esposa, que tem uma loja de flores, que é a Cristina, que está aqui também hoje, e que eu aproveito também para agradecer, porque ela também foi importante neste trabalho, neste CD. Ela também esteve do princípio ao fim no trabalho. E quem quiser adquirir, se for fisicamente, vai a Baguinho de Monte, procura a loja das flores da Cristina.
0: Aproveita para dar um passeio, não é?
1: Aproveita para dar um passeio e também beber uma bonita terra.
0: Exatamente. Muito bem, nós estamos a caminhar para o final deste programa, hoje dedicado à música de baile, com Bailação, acho que agora disse corretamente Bailação, que é um grupo que se aconselha também, porque é bastante participativo em festas e romarias, é mesmo próprio para esses ambientes, e vocês estão sempre à espera de ter os convites para que possam também ficar disponibilizados da vossa parte.
1: Exato, e termos a oportunidade também de contribuir para que as festas e as romarias lindíssimas que temos em Portugal sejam tão bem abrilhantadas e tenham sempre esse brilhantismo que caracteriza as nossas romarias, porque nós, ao fim e ao cabo, nós somos um povo alegre, um povo animado, e daí isso mesmo as nossas festas e romarias são um exemplo disso. Nós, por natureza, somos pessoas bem dispostas. Os portugueses é um povo bem disposto, embora às vezes haja algumas coisas que nos ponham mal dispostos, mas quando chega a altura da festa a malta esquece.
0: Exatamente.
1: E vamos para a festa e vamos todos contentes.
0: Depois deste trabalho do Bailação, deste ter este CD editado, o que mais podemos esperar para um futuro próprio? Haverá algum sonho que possam concretizar no futuro, ou para já continuam assim neste espaço onde da música e os CDs podem ir ao encontro de todos os vossos admiradores, mas depois mais para a frente devem surgir mais novidades, não é?
1: Sim, nós não vamos parar de produzir novas músicas, portanto com certeza que irão surgir novos originais, porque eu estou mesmo apostado em originais, e não quer dizer que seja em CD, mas hoje em dia já não é preciso editar CDs. Nós por acaso quisemos fazê-lo, porque hoje em dia até muitas pessoas já nem têm onde ler os CDs, eu sei disso, mas é sempre uma marca que fica, é uma coisa que se pode pegar, e está aqui o CD. Mas vamos fazer mais músicas originais e editá-las e pô-las também.
0: E como tem evoluído desde os conhecidos discos, aqueles
1: vinil,
0: depois passou para as cassetes, agora está nos CDs, não é?
1: Agora está nos CDs e agora está nas pens,
0: é,
1: e futuramente a música será produção digital, depois manda-se para as rádios, as rádios se quiserem o favor de divulgar, e anda tudo depois por e-mail, mas já nem é preciso CDs, por e-mail trata-se tudo.
0: Exatamente, e como tem tudo evoluído, não é?
1: É verdade.
0: E é muito difícil às vezes apanhar o comboio, e está sempre atualizado, não é? Nem sempre é fácil, mas teremos que fazer um esforçozinho, não é?
1: E vai ter mesmo que ser, porque agora até se está a falar em inteligência artificial.
0: É isso.
1: Eu muito sinceramente espero bem que nós estejamos inteligência natural para poder acompanhar a inteligência artificial.
0: Exatamente. É isso mesmo. Muito bem, foi um prazer enorme ter aqui este Paulo Araújo, que é o diretor e o grande dinamizador deste grupo formado há cerca de 3 anos, Bailação, Baguinho do Monte, Conselho de Gondomar, Porto. Se quiserem comissão de festas, e não só, podem endereçar os convites para saber as condições, e eles estarão disponíveis para estudar, se for esse o caso.
1: Fica aqui o contacto, se às vezes precisarem. Paulo Araújo, podem tomar nota do número 917110541. 49. E aproveito também para agradecer.
0: Espera aí, é melhor pedir outra vez o número, porque às vezes.
1: Repito,
0: isso.
1: Exatamente. 91-711-0549.
0: Muito bem, feitas estas considerações, não vai embora, mas é justamente o tema que vamos ouvir na despedida deste programa. Não vai embora, baila som, numa fixar. Obrigado. Uma viagem de regresso até Baguinho do Monte.
1: E muito sucesso para a Rádio Cultural de Cerveira.
0: Obrigado.

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1: Águas do Alto Minho abre concurso para comprar contadores de água.
2: Notícias com Rui Vaz Carpinteira.
1: A empresa Águas do Alto Minho abriu um concurso público para a aquisição de contadores de água por preço base de cerca de 1 milhão e 200 mil euros. Mais concretamente, 1.173.150 euros, sem IVA, para instalar em 7 dos 10 municípios da região. Segundo o anúncio publicado em Diário da República, o prazo de execução do contrato é de 36 meses. As propostas devem ser apresentadas até às 23h59 do dia 5 de agosto. Os concorrentes são obrigados a manter as propostas durante 90 dias a contar daquela data. Os 7 concelhos a beneficiar destes contadores são Arcos Valdevez, Caminha, Paredes Coura, Ponte Lima, Valença, Viana do Castelo e Vila Nova de Cerveira. Motociclista de 21 anos gravemente ferido após colisão em Valença. Um motociclista de 21 anos ficou gravemente ferido na tarde de terça-feira após uma colisão entre a moto em que seguia e um carro na freguesia de Ganfei, em Valença. Ao que se apurou, o sinistro ocorreu na Estrada Nacional 101 e condicionou o trânsito naquela estrada que faz ligação a Monção. Para além do motociclista, a condutora do automóvel, uma mulher de 43 anos, também ficou ferida, embora sem gravidade. As vítimas foram assistidas pelos bombeiros voluntários de Valença e de Monção, CIV de Valença e VMR de Barcelos. Caminha reforça apoio ao setor marítimo e das pescas no próximo dia 10 de julho, sexta-feira, pelas 11 horas no edifício da Onda, em Vila Praia de Âncora. A Câmara Municipal de Caminha vai assinar 2 protocolos estratégicos com a Doca Pesca e a Direção-Geral de Recursos Naturais, Segurança e Serviços Marítimos. A cerimónia contará com a presença do Ministro da Agricultura e Mar, José Manuel Fernandes, num momento de grande importância para o desenvolvimento do concelho, a valorização das pescas e a modernização dos serviços prestados às comunidades marítimas. Cedência de espaço no edifício da Onda para apoio à atividade ligada ao mar e às comunidades piscatórias. Do balcão Bemar, o primeiro da Zona Norte, através da instalação de um terminal de acesso ao balcão eletrónico do mar, facilitando o acesso dos profissionais do setor a serviços e procedimentos administrativos. Valença apresenta Masterplan 2030 para transformar o centro urbano. A Câmara Municipal de Valença apresentou o Masterplan Valença 2030, Estratégia para o Centro Urbano, um plano que define as principais intervenções para a transformação da cidade ao longo da próxima década. O projeto abrange toda a área central de Valença e prevê a requalificação de espaços como o Mercado Municipal, o Campo da Feira, a Antiga Alfândega, a Frente Ribeirinha e o Jardim Municipal, criando uma nova centralidade urbana. Entre as principais propostas está a transformação do Mercado Municipal num moderno auditório multifuncional e a criação de um novo eixo urbano que ligará o Fórum Intercultural, o Mercado e o Campo da Feira. O plano prevê ainda a instalação de um museu ferroviário, uma nova unidade hoteleira e a recuperação da antiga alfândega, que dará lugar à futura alfândega cultural dedicada à cultura, criatividade e valorização dos caminhos de Santiago. Na área da mobilidade está prevista a criação de um percurso pedonal entre o centro da cidade, a fronteira e a Frente Ribeirinha, bem como um parque de estacionamento subterrâneo para reduzir o trânsito automóvel junto à Fortaleza. O Presidente da Câmara Municipal de Valença, José Manuel Carpinteira, afirmou que o Masterplan pretende construir uma cidade mais moderna, sustentável, competitiva e centrada nas pessoas, orientando os investimentos municipais até 2030. A Escola do Rock, Paredes Coura. O Rock está de regresso para mais uma residência intensiva de verão. De 12 a 17 de julho, dezenas de jovens músicos terão a oportunidade de ensaiar, ter concertos e workshops, experimentando um modelo de ensino diferente daquilo que é o formal e preparando-se para uma temporada de concertos e atividades. Com atividades também abertas ao público em geral, fica atento às redes sociais do município de Paredes Coura e da Escola do Rock de Paredes Coura para conhecer a programação completa. Agora a fechar. Jovem norueguesa desaparecida em Marbella foi atropelada. Condutor fugiu. Uma jovem norueguesa, que foi dada como desaparecida após ter viajado para Marbella, em Espanha, foi fatalmente atropelada. Nicoline, 17 anos, foi atropelada por um caminhão numa estrada em Mijas, Málaga, pelas 5h20 da manhã da passada segunda-feira, dia 6 de julho. O condutor colocou-se em fuga e a Guarda Civil está agora à procura do suspeito. A jovem estava de férias desde o dia 19 de junho, na casa do padrasto, que vive no país vizinho, refere a Telecinco. A jovem teria saído de casa para assistir ao jogo da Noruega frente ao Brasil, a contar para os oitavos de final do Mundial. A equipa nórdica venceu o embate e a jovem terá estado a festejar até de madrugada. O alerta para o acidente foi dado por vários condutores que terão dado com o corpo da jovem e alertaram as autoridades. O óbito de Nicoline foi declarado no local. Antes de as autoridades terem contactado a família da vítima, já a mãe tinha entrado em contacto com as autoridades a reportar preocupações com o paradeiro da filha, uma vez que já não dava notícia há várias horas. Nicole estava na companhia de uma amiga numa discoteca quando esta última se ausentou para ir à casa de banho. A jovem conta que quando regressou à pista já não encontrou Nicole e que meia hora depois o seu telemóvel deixou de dar sinal, indicando que nessa altura a sua localização era a poucos metros da discoteca. As autoridades tentam agora esclarecer as causas do acidente, bem como identificar o camionista. Eu fico por aqui, desejo-lhe uma ótima quinta-feira, volto em próximas edições.
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Começamos com o Capricórnio, que está com o 7 de ouros e que significa que tem muito trabalho para fazer. Vamos a isso! O número da sorte é o 7. Caranguejo, com 8 de copas, anuncia uma vitória sentimental. Parabéns! O número da sorte é o 44. Já Sagitário, com o valete de ouros, que indica novidade na sua vida amorosa e financeira. O número da sorte é o 41. E agora preste atenção, eu vou falar para um signo que é muito elegante e tem sempre muito bom gosto. Qual será? Qual será? É Balança, lá está! E hoje está com o 8 de espadas, que o aconselha a proteger-se de mal intencionados, portanto, pessoas mal intencionadas. Muita atenção! O número da sorte é o 8. Aquário, com o ermita, que revela que se sente um pouco só. Distraia-se, saia. Pense positivo. O número da sorte é o 9. Carneiro, com o valete de paus, que anuncia a visita de um amigo que não vê há muito tempo. Que coisa boa! O número da sorte é o 33. Vamos saber como está a Virgem. Está com 10 de copas, que indica felicidade. Que coisa boa! O número da sorte é o 46. Peixe está com o diabo, que lhe diz para se proteger contra energias menos positivas. O número da sorte é o 15. Já Touro, com o rei de paus, que aconselha a ser mais determinado. Vamos para a frente, cá para frente é que é o caminho. O número da sorte é o 36. E agora veja bem, vou falar para um signo que é misterioso e não se dá a conhecer assim facilmente. Que signo será? Já adivinhou? É Escorpião, claro está. E sabe com que carta está? Com a Rainha de Espadas, que significa que deve esquecer as tristezas e pensar nas alegrias. O número da sorte é o 29. E o nosso gêmeo está com as de copas, que indica que a sua vida amorosa está numa boa fase. O número da sorte é o 37. Quanto a Leão, 6 de copas, que indica que anda mais preso ao passado. Larga o passado, o que passou, passou, já não existe. O número da sorte é o 42. 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

Olá, bem-vindos a Super Kizomba FM, duas vezes Jorge no início desta sexta-feira, primeiro no número 6, no Top 10 Super Kizomba Lua e depois na novidade 0 a 100. O último trabalho deste intérprete cabo-verdiano seguiu-se Day Martins em Ser Bom e finalmente, para recordar no super clássico, Dom Kikas em Angolanamente Sensual, um tema de 2007. 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

0: Sons da Guiné-Bissau na estreia de hoje com as vozes de S1 e também de Karina Gomes. Explica-me um tema que nos chega por envio da nossa parceira Rádio Difusão Nacional da Guiné-Bissau e a quem desde já agradecemos. Referência também para Giamado em Não Quero Essa Dama nos Reis do Semba.
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0: encontrar-nos. Até lá.
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0: 16 horas.
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3: Olá, ouvinte. Eu sou Rafael Molive e apresento semanalmente o Sintonia Brasil, onde apresento o melhor da música brasileira de todos os tempos. Sintonia Brasil revisita os sucessos musicais de cantores, cantoras e bandas de MPB, bossa nova, samba, jazz e pop. Este programa está sendo transmitido na rádio que traz as suas melhores lembranças, na sua melhor rádio. E ao som de Flor de Lis, de Djavan, na interpretação do Milton Banana Trio, damos início ao programa. E abrimos o programa com Jorge Vercilli e Djavan, Final Feliz.

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5: Continuamos o programa com Tim Maia, Bom Senso, Hildon, Na Sombra de uma Árvore, Amelinha, Felicidade, Elba Ramalho, Felicidade Urgente, Emílio Santiago, Mulher, e Cazuza, Vida Fácil.

0: Mais uma edição do Sintonia Brasil. Meu grande abraço a você que acompanhou o melhor da música brasileira. Obrigado pela sua audiência e até a próxima semana.
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1: Aniversário do Aquamuseu, 21 anos ao serviço da educação ambiental e da valorização do Rio Minho.
2: Notícias com Rui Vaz Carpinteira.
1: O Aquamuseu do Rio Minho assinala o seu 21º aniversário nos dias 18 e 19 de julho, com um programa especial pensado para todas as idades. Durante 2 dias, o equipamento municipal abre portas à comunidade e aos visitantes com visitas guiadas gratuitas, animação infantil, a emblemática iniciativa Dormir com os Peixes, entrada é gratuita. Ao longo de mais de 2 décadas, o Aquamuseu do Rio Minho tem desempenhado um papel fundamental na sensibilização para a conservação dos ecossistemas fluviais e na promoção do conhecimento sobre a biodiversidade do Rio Minho, afirmando-se como um dos principais equipamentos de educação ambiental do concelho e da região. A celebração do 21º aniversário pretende reforçar essa ligação à comunidade, convidando famílias, visitantes e amantes da natureza a participar num fim de semana repleto de experiências, aprendizagem e convívio. Motociclista de 21 anos, gravemente ferido após colisão em Valença. Um motociclista de 21 anos ficou gravemente ferido na tarde de terça-feira após uma colisão entre a moto em que seguia e um carro na freguesia de Ganfei, em Valença. Ao que se apurou, o sinistro ocorreu na Estrada Nacional 101 e condicionou o trânsito naquela estrada que faz ligação a Monção. Para além do motociclista, a condutora do automóvel, uma mulher de 43 anos, também ficou ferida, embora sem gravidade. As vítimas foram assistidas pelos bombeiros voluntários de Valença e de Monção, CIV de Valença e VMR de Barcelos. Caminha reforça apoio ao setor marítimo e das pescas no próximo dia 10 de julho, sexta-feira, pelas 11 horas no edifício da Onda, em Vila Praia de Âncora. A Câmara Municipal de Caminha vai assinar 2 protocolos estratégicos com a DOCA Pesca e a Direção-Geral de Recursos Naturais, Segurança e Serviços Marítimos. A cerimónia contará com a presença do Ministro da Agricultura e Mar, José Manuel Fernandes, num momento de grande importância para o desenvolvimento do concelho, a valorização das pescas e a modernização dos serviços prestados às comunidades marítimas. Cedência de espaço no edifício da Onda para apoio à atividade ligada ao mar e às comunidades piscatórias. Criação do balcão Bemar, o primeiro da Zona Norte, através da instalação de um terminal de acesso ao balcão eletrónico do mar, facilitando o acesso dos profissionais do setor a serviços e procedimentos administrativos. Valença apresenta Masterplan 2030 para transformar o centro urbano. A Câmara Municipal de Valença apresentou o Masterplan Valença 2030, Estratégia para o Centro Urbano, um plano que define as principais intervenções para a transformação da cidade ao longo da próxima década. O projeto abrange toda a área central de Valença e prevê a requalificação de espaços como o Mercado Municipal, o Campo da Feira, a Antiga Alfândega, a Frente Ribeirinha e o Jardim Municipal, criando uma nova centralidade urbana. Entre as principais propostas está a transformação do Mercado Municipal num moderno auditório multifuncional e a criação de um novo eixo urbano que ligará o Fórum Intercultural, o Mercado e o Campo da Feira. O plano prevê ainda a instalação de um museu ferroviário, uma nova unidade hoteleira e a recuperação da antiga alfândega, que dará lugar à futura alfândega cultural dedicada à cultura, criatividade e valorização dos caminhos de Santiago. Na área da mobilidade está prevista a criação de um percurso pedonal entre o centro da cidade, a fronteira e a Frente Ribeirinha, bem como um parque de estacionamento subterrâneo para reduzir o trânsito automóvel junto à Fortaleza. O Presidente da Câmara Municipal de Valença, José Manuel Carpinteira, afirmou que o Masterplan pretende construir uma cidade mais moderna, sustentável, competitiva e centrada nas pessoas, orientando os investimentos municipais até 2030. A Escola do Rock, Paredes de Coura. O Rock está de regresso para mais uma residência intensiva de verão. De 12 a 17 de julho, dezenas de jovens músicos terão a oportunidade de ensaiar, ter concertos e workshops, experimentando um modelo de ensino diferente daquilo que é o formal e preparando-se para uma temporada de concertos e atividades. Com atividades também abertas ao público em geral, fica atento às redes sociais do município de Paredes de Coura e da Escola de Rock de Paredes de Coura para conhecer a programação completa. Agora a fechar. Jovem norueguesa desaparecida em Marbella foi atropelada. O condutor fugiu. Uma jovem norueguesa, que foi dada como desaparecida após ter viajado para Marbella, em Espanha, foi fatalmente atropelada. Nicoline, 17 anos, foi atropelada por um caminhão numa estrada em Mijas, Málaga, pelas 5h20 da manhã da passada segunda-feira, dia 6 de julho. O condutor colocou-se em fuga e a Guarda Civil está agora à procura do suspeito. A jovem estava de férias desde o dia 19 de junho na casa do padrasto, que vive no país vizinho, refere a Tele5. A jovem teria saído de casa para assistir ao jogo da Noruega frente ao Brasil, a contar para os oitavos final do Mundial. A equipa nórdica venceu o embate e a jovem terá estado a festejar até de madrugada. O alerta para o acidente foi dado por vários condutores que terão dado com o corpo da jovem e alertaram as autoridades. O óbito de Nicoline foi declarado no local. Antes de as autoridades terem contactado a família da vítima, já a mãe tinha entrado em contacto com as autoridades a reportar preocupações com o paradeiro da filha, uma vez que já não dava notícia há várias horas. Nicole estava na companhia de uma amiga numa discoteca quando esta última se ausentou para ir à casa de banho. A jovem conta que quando regressou à pista já não encontrou Nicole e que meia hora depois o seu telemóvel deixou de dar sinal, indicando que nessa altura a sua localização era a poucos metros da discoteca. As autoridades tentam agora esclarecer as causas do acidente, bem como identificar o camionista. Eu fico por aqui, desejo-lhe uma ótima quinta-feira, volto em próximas edições.
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1: Águas do Alto Minho abre concurso para comprar contadores de água.
2: Notícias com Rui Vaz Carpinteira.
1: A empresa Águas do Alto Minho abriu um concurso público para a aquisição de contadores de água por preço base de cerca de 1 milhão e 200 mil euros. Mais concretamente, 1 milhão 173 mil 150 euros, sem IVA, para instalar em 7 dos 10 municípios da região. Segundo o anúncio publicado em Diário da República, o prazo de execução do contrato é de 36 meses. As propostas devem ser apresentadas até às 23 horas e 59 minutos do dia 5 de agosto. Os concorrentes são obrigados a manter as propostas durante 90 dias a contar daquela data. Os 7 concelhos a beneficiar destes contadores são Arcos Valdevez, Caminha, Paredes Coura, Ponte Lima, Valença, Viana do Castelo e Vila Nova de Cerveira. Motociclista de 21 anos gravemente ferido após colisão em Valença. Um motociclista de 21 anos ficou gravemente ferido na tarde de terça-feira após uma colisão entre a moto em que seguia e um

0: na freguesia de Ganfei, em Valença. Ao que se apurou, o sinistro ocorreu na Estrada Nacional 101 e condicionou o trânsito naquela estrada que faz ligação a Monção. Para além do motociclista, a condutora do automóvel, uma mulher de 43 anos, também ficou ferida, embora sem gravidade. As vítimas foram assistidas pelos bombeiros voluntários de Valença e de Monção, CIV de Valença e VMR de Barcelos. Caminha reforça apoio ao setor marítimo e das pescas no próximo dia 10 de julho, sexta-feira, pelas 11 horas no edifício da Onda, em Vila Praia de Âncora. A Câmara Municipal de Caminha vai assinar dois protocolos estratégicos com a DOCA Pesca e Direção-Geral de Recursos Naturais, Segurança e Serviços Marítimos. A cerimónia contará com a presença do Ministro da Agricultura e Mar, José Manuel Fernandes, num momento de grande importância para o desenvolvimento do Conselho, a valorização das pescas e a modernização dos serviços prestados às comunidades marítimas. Cedência de espaço no edifício da Onda para apoio à atividade ligada ao mar e às comunidades piscatórias. Do balcão Bemar, o primeiro da Zona Norte, através da instalação de um terminal de acesso ao balcão eletrónico do mar, facilitando o acesso dos profissionais do setor a serviços e procedimentos administrativos. Valença apresenta Masterplan 2030 para transformar o centro urbano. A Câmara Municipal de Valença apresentou o Masterplan Valença 2030, Estratégia para o Centro Urbano, um plano que define as principais intervenções para a transformação da cidade ao longo da próxima década. O projeto abrange toda a área central de Valença e prevê a requalificação de espaços como o Mercado Municipal, o Campo da Feira, a Antiga Alfândega, a Frente Ribeirinha e o Jardim Municipal, criando uma nova centralidade urbana. Entre as principais propostas está a transformação do Mercado Municipal num moderno auditório multifuncional e a criação de um novo eixo urbano que ligará o Fórum Intercultural, o Mercado e o Campo da Feira. O plano prevê ainda a instalação de um museu ferroviário, uma nova unidade hoteleira e a recuperação da antiga alfândega, que dará lugar à futura alfândega cultural dedicada à cultura, criatividade e valorização dos caminhos de Santiago. Na área da mobilidade está prevista a criação de um percurso pedonal entre o centro da cidade, a fronteira e a Frente Ribeirinha, bem como um parque de estacionamento subterrâneo para reduzir o trânsito automóvel junto à Fortaleza. O Presidente da Câmara Municipal de Valença, José Manuel Carpinteira, afirmou que o Masterplan pretende construir uma cidade mais moderna, sustentável, competitiva e centrada nas pessoas, orientando os investimentos municipais até 2030. A Escola do Rock, Paredes de Coura. O Rock está de regresso para mais uma residência intensiva de verão. De 12 a 17 de julho, dezenas de jovens músicos terão a oportunidade de ensaiar, ter concertos e workshops, experimentando um modelo de ensino diferente daquilo que é o formal e preparando-se para uma temporada de concertos e atividades. Com atividades também abertas ao público em geral, fica atento às redes sociais do município de Paredes de Coura e da Escola de Rock de Paredes de Coura para conhecer a programação completa. Agora a fechar. Jovem norueguesa desaparecida em Marbella foi atropelada. Condutor fugiu. Uma jovem norueguesa que foi dada como desaparecida após ter viajado para Marbella, em Espanha, foi fatalmente atropelada. Nicoline, 17 anos, foi atropelada por um caminhão numa estrada em Mirras, Málaga, pelas 5h20 da manhã da passada segunda-feira, dia 6 de julho. O condutor colocou-se em fuga e a Guarda Civil está agora à procura do suspeito. A jovem estava de férias desde o dia 19 de junho, na casa do padrasto, que vivem no país vizinho, refere a Telecinco. A jovem teria saído de casa para assistir ao jogo da Noruega frente ao Brasil, a contar para os oitavos final do Mundial. A equipa nórdica venceu o embate e a jovem terá estado a festejar até de madrugada. O alerta para o acidente foi dado por vários condutores que terão dado com o corpo da jovem e alertaram as autoridades. O óbito de Nicoline foi declarado no local. Antes de as autoridades terem contactado a família da vítima, já a mãe tinha entrado em contacto com as autoridades a reportar preocupações com o paradeiro da filha, uma vez que já não dava notícia há várias horas. Nicole estava na companhia de uma amiga numa discoteca quando esta última se ausentou para ir à casa de banho. A jovem conta que quando regressou à pista já não encontrou Nicole e que meia hora depois o seu telemóvel deixou de dar sinal, indicando que nessa altura a sua localização era a poucos metros da discoteca. As autoridades tentam agora esclarecer as causas do acidente, bem como identificar o camionista. Eu fico por aqui, desejo uma ótima quinta-feira, volto em próximas edições.
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